0: estão fazendo engraçar, minha amor.
1: Bueno, amor.
2: Preciosa, como amaneciste.
1: Hola, bebé, ¿cómo andamos?